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0: Boa noite, são 3 horas. 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

0: Boa noite, são 4 horas. 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

0: Bom dia, são 5 horas. 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

0: Bom dia, são 6 horas. 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

0: Bom dia, são 7 horas.
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Muito bom dia e uma excelente quinta-feira. Está a começar mais uma manhã na sua Rádio Clube da Covilhã-Ambra. Eu aqui com Diogo Pissarra e a música Luz. A semana já vai bem encaminhada e o fim de semana começa a aparecer no horizonte, mas por enquanto há muito para viver nesta manhã. Se está no carro ao caminho do trabalho, se já está desse lado no trabalho, se está a levar os mais pequenos à escola ou simplesmente a começar o dia com calma, obrigada por escolher a RCC para lhe fazer companhia. Eu sou Inês Pombinha e vou estar consigo até às 12 com música, informação, boa disposição e, claro, muita companhia. Fique desse lado e vamos juntos dar mais ritmo a esta quinta-feira. A próxima música é de Dino Santiago e chama-se Morna.

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Foi o Dilas com Alô, seguido de Diana Lucas e a música Desculpa Lá. Passam 15 minutos das 8 e vamos continuar aqui nesta viagem musical, nesta manhã de hoje, quinta-feira. A próxima música é dos Dilinda, se um dia, se uma onda invertesse a marcha.

Bambaleo de Julio Iglesias a tocar aqui nesta manhã de quinta-feira. São agora 8h29 e está na altura de espreitarmos as previsões meteorológicas para o dia de hoje. Segundo o Instituto Português do Mar e da Atmosfera, para hoje o sol continua um pouquinho com algumas nuvens, mas as temperaturas voltam a subir e o sol também aparece só alguns períodos do dia em que vai estar um pouquinho mais escondido, e assim temos atenção aqui nas máximas. Hoje vai estar mais calor do que ontem. Para a Covilhã prevê-se que as máximas rondem os 30 graus e 13 graus de mínimas, no Fundão 30 graus de máximas, em Penamacor também 30 graus de máximas, em Belmonte 28 graus e nas Penhas da Saúde 21 graus. Já sabe que o conselho para o dia é que não se esqueça de levar a sua água se já está a ir para o trabalho. Ou se tem algum plano para o dia de hoje, não se esqueça de levar água e beber muita água, aplicar protetor solar e, já sabe, nas horas de maior calor, tente resguardar-se um pouquinho, procure locais mais frescos. São ações que podem fazer toda a diferença assim ao longo do dia de hoje, que é quinta-feira. Chegámos a meio desta primeira parte do programa da manhã, são agora 8h30 e vamos ouvir Bad Bunny com J Balvin.

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Os Dama com a música Tento a passar aqui nesta manhã de quinta-feira. São 8h44 e não sei se recorda de no mês de agosto ter-lhe falado que aqui as praias da região, as praias fluviais da região das Beiras e Serra da Estrela estavam a votações no Guia de Praias Fluviais 2026. E deixe-me dizer-lhe que 9 praias da região estão entre as 25 favoritas, com destaque para Valelhas, que ficou em quinto lugar. Portanto, aqui a região ficou muito bem classificada, foi o quinto lugar para Valelhas. Em 19º ficou a Praia Fluvial de Inhais da Serra e também aqui em 20º lugar ficou a Praia Fluvial de Verdelhos. Por isso, de relembrar que a Covilhã colocou três praias fluviais aqui nos 25 melhores de 2026, portanto, é uma conquista. Parabéns aqui à região. Estamos de parabéns pela qualidade que tem aqui neste aspecto. Agora, as nossas praias já estão mais vincadas no mapa. Por aqui continuamos com música. Vamos ouvir a Cláudia.

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E depois dos icónicos Coldplay com a música Sky Full of Stars, aqui faltam, são 8h53. Já de seguida vamos ouvir Adele com Make You Feel My Love.

Make You Feel My Love, de Adele, a passar aqui nesta manhã de quinta-feira. Pois é, a semana está a correr, estamos quase no fim de semana e no ar enquanto passa. Faltam, são 8h56 aliás, e vamos fazer uma breve pausa para a publicidade já a seguir às 9 e eu volto logo depois disso. Até lá, fico aqui com No Matter Where I Go, de Guy Alley.

0: Bom dia, são 9 horas.
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3: Olá, olá, bom dia. Seja bem-vindo aqui ao nosso programa da manhã de hoje. São agora 9 horas e está aqui comigo Inês Pominho. Vou fazer-lhe companhia até às 12. Para abrir esta segunda parte, vamos começar com uma novidade do mundo da música. É Bruno Mars com Karol G e a música Still.

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Evandro e Bispo a passar nesta manhã de quinta-feira, são agora 9h13 e passamos para ritmos diferentes. Vamos ouvir Acústico 1 Quilo com Deixe-me Ir.

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Acústico, 1 kg, são 9h16 e antes de espreitarmos os principais títulos da imprensa nacional, vamos ouvir um pagode que se chama Beleza que Encanta.

Pois aqui em Canta passam 20 minutos das 9 e está na altura de espreitarmos então os títulos dos principais jornais da imprensa nacional, os principais títulos de hoje, e começamos aqui pelo Jornal Público. O destaque vai para a fusão do primeiro e do segundo ciclo. Vai avançar, docentes do básico terão menos aulas. Ministro da Educação anuncia que a medida entrará em teste alargado em 2027-28. Os professores terão redução da carga letiva para ficarem equiparados aos dos restantes níveis de ensino. Aqui um destaque também para a habitação. Bruxelas propõe regras para travar o alojamento local no Orçamento de Estado e IRS. E bónus nas pensões retiram margem para negociações. E aqui é falar da Liga dos Campeões. O Sporting entra a ganhar na Europa com uma reviravolta. É os destaques aqui do Jornal Público desta quinta-feira. No Correio da Manhã, em destaque, temos também uma questão política. O IRS dá ganhos extra nos salários em novembro e dezembro. Acerto fiscal na retenção da fonte sobe ordenados. No último mês com o maior vencimento, bónus nas pensões antes do Natal, reformas até 1.611 euros com extra entre os 100 e 200 euros. Também aqui um título em destaque: o aumento das taxas de juros e da inflação pressiona orçamentos das famílias. Aqui no desporto, o destaque vai para o Sporting, entrada de Leões na Champions, e também no Benfica, o título é Benfica ativa rolo compressor. Rei dos Frangos avalia SAD encarnada em 345 milhões de euros. E depois só aqui um último ponto, Montenegro defende exigência na educação. No Jornal de Notícias, o título em destaque também vai aqui para os pensionistas. Pensionistas juntam em dezembro novo bónus, subsídio de Natal e reforma. O suplemento extraordinário chega a mais de 2 milhões de pessoas. O pagamento adicional entre 100 e 200 euros para quem ganha até 1.611 euros. Também destaque aqui no desporto, Leão mostra dentes ao Galatasaray e entra autoritário na selva dos milhões. E aqui no Benfica, o título em destaque é tocado por miúdos. Há aqui também destaque na parte da sociedade e da política. Morte de 93 cães em canis de Santo Tirso fica sem culpados. O tribunal absolve 5 acusados de 200 crimes de maus-tratos. Nos combustíveis, o governo anuncia ajudas, mas recusa baixar impostos. Instituições sociais, transportes e bombeiros vão ter apoios neste setor. E por último, o último jornal em destaque, o último título em destaque aqui neste dia de hoje, de quinta-feira, é o Diário de Notícias, cujo principal título

título é Câmara de Lisboa condenada a pagar 463 mil euros pelo Russiagate. Decisão final do Tribunal Administrativo fixou uma coima de quase meio milhão de euros, descontando-lhe contraordenações que prescreveram.

a limpeza étnica. No Parlamento, a audição reforça a discórdia entre Governo e Tribunal de Contas. E também temos aqui mais um destaque, que é: o Governo diz que a fiscalidade dos combustíveis é importantíssima para financiar SNS e educação. São estes os destaques da imprensa nacional no dia de hoje, que é quinta-feira. Já estamos mesmo a chegar ao fim de semana. Por aqui deste lado continuamos com música. Vamos agora ouvir Luís Represas e a música Uma Prece.

Amigo, a tocar aqui nesta manhã são 9h39 e já sabe, está aqui comigo Inês Pomunha, fazer-lhe companhia até às 12. Fique desse lado que temos ainda muita música para esta manhã de hoje. Já sabe que pode ouvir no G97.0 outra vez do nosso site www.radio-covilha.pt. E voltamos para a música portuguesa e vamos ouvir a Nena com Café da Esplanada.

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Pois é, estamos quase a terminar esta segunda semana de setembro. Hoje vai estar um dia de bastante calor, por isso não se esqueça de levar a água consigo e utilizar protetor solar de forma a não ter problemas. São 9h48 e vamos agora ver Slow J.

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1: E depois de Sologia, agora que faltam 10 minutos para as 10, vamos para bandas portuguesas. É o Santa Maria com a música O Adeus no Teu Olhar.

Os Polo Norte com tudo a nada, estamos mesmo, mesmo pertinho das 10 e por isso já sabe, vamos fazer uma breve pausa para a informação, para as notícias do dia, depois uma pausa para a publicidade e eu volto logo a seguir às 10 com mais música e mais sugestões de formas de aproveitar os seus dias, por isso fique desse lado aqui com o Post Malone, até já!

Bom dia, são 10 horas. 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

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A iniciativa Freguesia no seu bairro tem permitido identificar e encaminhar problemas sentidos diariamente pela população, com a União de Freguesias da Covilhã e Canhoso a destacar o elevado número de situações já resolvidas. E a situação de segurança no bairro das Nogueiras, no Teixoso, esteve em análise na reunião privada da Câmara Municipal da Covilhã, por iniciativa de Miguel Rebelo, vereador do Movimento Independente pelas Pessoas. O eleito deu conta de relatos de moradores sobre conflitos entre residentes, chamadas frequentes da GNR durante a noite e a presença de uma equipa de intervenção da Força de Segurança para acalmar os ânimos. Miguel Rebelo manifestou preocupação com o sentimento de insegurança existente no bairro. E a região das Beiras e Serra da Estrela ficou no topo da votação do Guia Praias Fluviais 2026, com 9 praias da região entre as 25 favoritas e com destaque para Valilhas, que conquistou o primeiro lugar. Recordar que o Conselho da Covilhã colocou 3 praias fluviais nas 25 melhores de 2026. Digo-lhe ainda que a Unidade Regional do Centro da Autoridade de Segurança Alimentar e Económica, durante uma operação de fiscalização direcionada à verificação do cumprimento das regras na comercialização de produtos vitivinícolas no Conselho de Gouveia. Durante a operação, apreendeu cerca de 20 mil litros de vinho tinto, branco e rosé engarrafado, prontos a ser introduzidos no consumo por violação das regras de rotulagem, nomeadamente pela omissão da indicação relativa à origem do vinho, tendo sido instaurado o respectivo processo de contraordenação. E a Casa do Menino Jesus organiza mais uma edição do Sunset Solidário, uma tarde dedicada à solidariedade, ao convívio e à união das crianças e jovens, no dia 12 de setembro, pelas 18, na piscina da urbanização do Belo Zezere. E a exposição Laboratórios, resultado das oficinas com artistas residentes nas escolas do Conselho do Fundão, vai ser inaugurada na Moagem, Cidade do Engenho e das Artes, dia 12 de setembro, pelas 16. O Pavilhão da Anil, na Covilhã, recebe no dia 12 de setembro a iniciativa solidária Cozinhar por uma Causa, promovida pela equipa Bimbi Vorwerk, em parceria com o município da Covilhã. A iniciativa é desenvolvida em articulação com a rede de parceiros sociais do município da Covilhã e procura reforçar o apoio às pessoas e famílias que se encontram em situação de maior fragilidade. E a terminar, digo-lhe que a presença de espécies invasoras na Albufeira do Meimão esteve em debate esta segunda-feira numa iniciativa promovida pelo município de Penamacor e pelo projeto Life Predators. Filipe Ribeiro, coordenador do projeto, apresentou os resultados de 4 anos de estudos que revelam que 85% dos peixes capturados na Albufeira são espécies exóticas ou exóticas invasoras.

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8: Olá, bom dia, seja bem-vindo de volta aqui a esta manhã na Rádio Clube de Covilhã. Eu sou Inês Palminho, vou ficar consigo até ao meio-dia. Pois é, já estamos aqui, são 10 horas, estamos aqui a meio deste programa de hoje e vamos abri-lo com música portuguesa. É a Bárbara Bandeira com Veig e chama-se Fumaça.

fumaça de Bárbara Bandeira a iniciar aqui esta terceira parte do nosso programa. Estamos aqui a meio desta manhã de quinta-feira, estamos cada vez mais perto do fim de semana. Vamos seguir com música, Bárbara Tinoco e querido ex-namorado, e logo depois a Carolina dos Landes.

Carolina Deslandes com a música Plot Twist a tocar nesta manhã de quinta-feira. São agora 10h15 e vamos espreitar aqui as previsões meteorológicas para o dia de hoje. Segundo o Instituto Português do Mar e da Atmosfera, as temperaturas hoje voltam a aumentar. Vai haver alguns períodos do dia em que as nuvens aparecem no céu, mas em geral o dia vai ser de bastante sol e por isso tenham atenção aqui às máximas previstas para hoje. Na Covilhã prevê-se que as máximas rondem os 30 graus, no Fundão 30 graus também de máximas, em Penamacor 30 graus de máximas, em Belmonte 29 graus e nas Penhas da Saúde 21 graus. Por isso, já sabe, estas são as previsões para hoje e o conselho do dia continua a ser o mesmo, que é não se esqueça de beber muita água e de levar água consigo. Não se esqueça do protetor solar para proteger a sua pele e também, se possível, nas horas de maior calor, se possível, escolher um local mais fresco para ficar, principalmente nessas horas mais críticas de calor. Por aqui vamos continuar com música e vamos ouvir agora o Callum Scott com Dancing on My Own.

Tu na tua, Dusa, estou a tocar aqui nesta manhã de quinta-feira, são agora 10h30 e vamos continuar com música. É essa saia de Bispo e Evandro.

DJ Télio com a música Álcool e Prazer a passar aqui nesta manhã, são agora 10h37 e deixe-me dizer-lhe que se ainda não tem planos para este fim de semana, vou-lhe já dar uma sugestão. A Brincar Livre, uma associação para a promoção do desenvolvimento da criança, vai celebrar neste sábado, dia 12 de setembro, o segundo aniversário com um convívio aberto e crianças estão convidadas, crianças, famílias, amigos e toda a comunidade. Este encontro vai começar às 11, no Recanto da Natureza, que se localiza no Paúl, é um local que tem acesso à praia fluvial, de modo a proporcionar um dia dedicado ao convívio e à diversão. Estão previstas várias atividades ao longo do dia, que incluem almoço, animação e o tradicional partir do bolo. Por isso já sabe, se sábado ainda não tem assim grandes planos para fazer, ainda vai estar calor, por isso é um bom dia para ainda dar um mergulho. Por volta das 11 vá até ao Recanto da Natureza ter com a Associação Brincar Livre para celebrar o seu segundo aniversário. Por aqui não temos nenhum aniversário para celebrar, mas temos boa música para lhe mostrar e por isso já a seguir vem música Eternity.

My favorite part de Mac Miller e Ariana Grande. Faltam 10 minutos para as 11 e continuamos com boa música agora com os Coldplay e a música Yellow.

Limeirita, tocar aqui nesta tarde, nesta manhã de quinta-feira, e estamos quase, quase nas 11. Vamos fazer uma breve pausa para publicidade e eu volto logo a seguir com mais música. Até lá, fiquei aqui com os Capitão Fausto e a música Amor à Nossa Vida.

0: Bom dia, são 11 horas.
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2: Olá, seja bem-vindo de volta aqui ao nosso programa da manhã. Estamos aqui na última parte, vou ficar consigo até às 12. Eu sou Inês Pombinha, é um gosto estar deste lado. Vamos abrir esta última parte com música. É António Zambujo e a música Zorro.

Quem tem o teu de satiro são 11 e 9. E agora vamos ouvir Murta com a música Invisível.

Melhor domingo, Nuno Ribeiro, são agora 11 e 15 minutos. Está aqui comigo, Inês Pominha, fazer-lhe companhia nesta manhã. Já sabe, pode ouvir-nos em 97.0 ou através do nosso site www.radio-covilhã.pt. Não se esqueça dos conselhos para esta quinta-feira. Ande sempre com água. Beba muita água, use protetor solar, porque o sol vai estar bastante quente, vai estar bastante calor, por isso tenha assim alguns cuidados para que o seu dia seja mais fácil. Por aqui continuamos com música. É Quem És Tu, Miúda?

0: Grigul com a música Dividir Amor, são agora 11h27 e se gosta de teatro, a próxima sugestão é para si para este fim de semana. Arranca neste sábado, dia 12 de setembro, a nova temporada do Teatro Municipal de Covilhã com o espetáculo de dança A Luminosa Violência da Perfeição do coreógrafo, performer e artista visual português Daniel Matos. Este é, um espetáculo inspirado na obra Pavana para uma Infância Defunta e o espetáculo vai contar com 6 artistas e uma equipa de basquetebol composta por crianças, onde vão cruzar movimento, música e performance. Por isso, já sabe, o espetáculo tem a duração de 60 minutos, é classificado para maiores de 16 anos, os bilhetes já estão disponíveis, por isso já sabe, se no sábado quer um plano diferente, é a melhor altura para voltar ao teatro. É por volta das 21h30 no Teatro Municipal da Covilhã. Por agora continuamos com música. É Kelly Clarkson com a música Addicted.
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Loved de Alex Warner e Rosé a tocar aqui neste fim de manhã da sua rádio. Chegamos assim ao fim deste programa de hoje. Esteve aqui comigo Inês Pombinho nesta manhã de quinta-feira. Já sabe que eu volto amanhã por volta das 8 para o último programa da manhã da semana, mas também volto já daqui a pouco às 13 com o programa de Discos Pedidos e ainda temos espaço para dedicatórias, por isso ainda pode ligar para o 275-249-873. Também pode enviar-me SMS para o 924-066-002 ou entrar em contacto connosco através da nossa página do Facebook Rádio Clube da Covilhã. Já a seguir às 12 vêm as notícias do dia, por isso fique desse lado, continue sintonizado na sua rádio, que vem informação, vem música e, portanto, eu volto já daqui a pouco, espero que tenha a continuação de um bom dia. Por agora fique com a música Tempestade do Ciro com Jorge.

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0: 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A iniciativa Freguesia no seu bairro tem permitido identificar e encaminhar problemas sentidos diariamente pela população, com a União de Freguesias da Covilhã e Canhoso a destacar o elevado número de situações já resolvidas. A maior parte dos problemas tem sido resolvido, salienta o presidente Francisco Mota, considerando que a proximidade com os moradores é essencial para conhecer as situações e encaminhá-las para as entidades competentes, sempre que a resolução não dependa diretamente da freguesia.
1: Tem sido muito importante, aliás nós gostamos desta proximidade, pugnamos por ela e o feedback que nos tem chegado, as situações que nos são transmitidas nestas ações e que depois nós reportamos às entidades competentes quando não somos nós diretamente responsáveis, é que realmente a maior parte dos problemas tem sido resolvido e por isso consideramos que esta iniciativa da Freguesia no Seu Bairro é realmente um sucesso, porque nos permite resolver, porque às vezes são pequenos problemas, mas que para as pessoas têm uma importância muito grande.
0: Francisco Mota falava ontem à noite à reportagem da Rádio Clube da Covilhã, no final da iniciativa realizada no GIR do Rodrigo e que foi dedicada a esta zona da cidade, onde uma vez mais foram reportadas questões de limpeza, passeios, pavimentações, organização urbanística e trânsito.
1: A questão da limpeza, a questão do trânsito, a questão da pavimentação, de passeios, aquelas questões que as pessoas... iluminação, portanto, aquelas questões que dizem mais ao dia-a-dia das pessoas. E é essa a nossa função também enquanto o executivo da União de Freguesias, é realmente estarmos nestes pequenos problemas que as pessoas hoje em dia mais sentem falta da sua resolução e, portanto, se nós permitirmos que eles resolvam, então a nossa função está a ser cumprida.
0: A próxima sessão da iniciativa vai ter lugar no dia 23 de setembro, às 21h, no Académico dos Penedos Altos. E a situação de segurança no bairro das Nogueiras, no Teixoso, esteve em análise na reunião privada da Câmara Municipal da Covilhã, por iniciativa de Miguel Rebelo, vereador do Movimento Independente pelas Pessoas. O eleito deu conta de relatos de moradores sobre conflitos entre residentes, chamadas frequentes da GNR durante a noite e a presença de uma equipa de intervenção da Força de Segurança para acalmar os ânimos. Miguel Rebelo manifestou a preocupação com o sentimento de insegurança existente no bairro.
2: Deixei-lhe também algumas preocupações de alguns moradores do bairro das Nogueiras, no Teixoso, relativamente à segurança, e deixei-lhe a minha preocupação com todas as situações que têm ocorrido de segurança e relatos de alguns moradores que pronto, como foram fazendo chegar por falta de segurança naquele bairro.
0: Em resposta, o presidente da Câmara Municipal da Covilhã, Hélio Fazendeiro, garantiu que a autarquia está atenta à situação e trabalha com várias entidades para encontrar respostas para os conflitos existentes no bairro. Hélio Fazendeiro explicou que o município acompanha o bairro através da equipa de ação social e que há mais de meio ano promove reuniões mensais com várias entidades para procurar soluções.
3: Não posso dizer que é um fenómeno extraordinário de violência. Há situações pontuais que vão ocorrendo e, no caso concreto do bairro das Nogueiras, é verdade, nós estamos atentos e vigilantes a essas situações que estão por nós identificadas há muito tempo. Eu, há muitos meses, talvez desde março, abril, não sei precisar exatamente, mas o município acompanha com a equipa, através da sua equipa de ação social, acompanha em permanência todos estes bairros, todas estas infraestruturas, todas estas comunidades, mas mais intensamente, há já talvez mais de meio ano, que decidi reunir mensalmente uma equipa multifacetada de várias entidades para falar e trabalhar expressamente sobre o bairro das Junqueiras, para procurar encontrar respostas e incrementar o trabalho que tem sido desenvolvido no sentido de aumentar a integração social, aumentar a qualidade de vida no bairro, aumentar a segurança no bairro e das pessoas de quem lá vivem.
0: Segundo Hélio Fazendeiro, têm sido reportadas situações de degradação de espaços públicos e espaços comuns nas habitações, bem como algumas agressões, pequena violência. Situações que, apesar de pontuais, contribuem para o sentimento de insegurança dos moradores. A Câmara pretende continuar a intervir também nas condições habitacionais.
3: Não só no bairro das Nogueiras, mas também em toda a habitação social, dar continuidade ao trabalho que tem sido desenvolvido no âmbito da Estratégia Local de Habitação, em todo o concelho, para melhorar as condições das habitações, no caso do património da habitação social do município. Vamos continuar esse trabalho, no caso concreto também do bairro das Nogueiras, mas temos trabalhado também, sobretudo, naquilo que é a procura de dinamização de projetos e de programas que permitam a integração social e a inclusão social destas comunidades e destas pessoas.
0: O autarca sublinhou ainda que, no que diz respeito à segurança, a responsabilidade é das forças de segurança, destacando o trabalho desenvolvido pela GNR em articulação com o município. E a região das Beiras e Serra da Estrela ficou no topo da votação do Guia Praias Fluviais 2026, com 9 praias da região entre as 25 favoritas e com destaque para Valelhas, que conquistou o primeiro lugar. Destaque também para a Praia Fluvial de Louriga, em Ceia, que ocupou o segundo posto, e para a Praia Fluvial do Paúl, que terminou a votação na quinta colocação. No total de 216 praias fluviais, zonas balneares e zonas de lazer a concurso, a região colocou mais 6 no top 25 nacional. Em 12º lugar ficou a Praia Fluvial da Aldeia Viçosa, no concelho da Guarda, a Ponte dos Juncais, em Fornos de Algodres, e a Praia Fluvial de Unhais da Serra, que ocupou a 19ª posição. Logo de seguida, no 20º lugar, ficou a Praia Fluvial de Verdelhos, no 23º, a Quinta da Taberna, em Videmonte, na Guarda, e a finalizar, as praias da região, fechou o top 25, no 25º lugar, a Praia Fluvial de Alfaiates, no Sabugal. Segundo a região das Beiras e Serra da Estrela, este resultado é um reconhecimento da qualidade e da atratividade dos espaços de água e lazer, do trabalho desenvolvido pelos municípios e pelas comunidades locais. Recordar que o Conselho da Covilhã colocou 3 praias nas 25 melhores de 2026. Digo-lhe ainda que a Unidade Regional do Centro da Autoridade de Segurança Alimentar e Económica, a ASAI, durante uma operação de fiscalização direcionada à verificação do cumprimento das regras na comercialização de produtos vitivinícolas no concelho de Gouveia. Durante a operação, apreendeu cerca de 20 mil litros de vinho tinto, branco e rosé engarrafado, prontos a ser introduzidos no consumo por violação das regras de rotulagem, nomeadamente pela omissão da indicação relativa à origem do vinho, tendo sido instaurado o respectivo processo de contraordenação. Em comunicado, a ASAI sublinha que o incumprimento destes requisitos legais compromete a integridade do circuito comercial, gera desequilíbrios concorrenciais e representa um risco para a salvaguarda e segurança do consumidor. Digo-lhe ainda que a Casa do Menino Jesus organiza mais uma edição do Sunset Solidário, uma tarde dedicada à solidariedade, ao convívio e à união das crianças e jovens, este sábado, dia 12 de setembro, pelas 18, na piscina da urbanização do Belo Zezere. A totalidade das receitas do Sunset reverte a favor da Casa do Menino Jesus e apoia diretamente o trabalho que é desenvolvido com as crianças e jovens, bem como na requalificação dos espaços de casa. O bilhete solidário tem o custo de 20 euros, sendo que as crianças até aos 12 anos não pagam. E a exposição Laboratórios, resultado das oficinas com artistas residentes nas escolas, vai ser inaugurada na Moagem, Cidade do Engenho e das Artes, no Fundão, dia 12 de setembro, pelas 16. O projeto Laboratórios é um espaço de encontro entre a comunidade escolar e a criação contemporânea, onde no ano letivo 2025-2026 contou com a participação de 8 artistas no ecossistema escolar, atuando desde o primeiro ciclo até ao ensino secundário. A iniciativa estendeu-se pela primeira vez a várias escolas do primeiro ciclo das aldeias do concelho e cruza disciplinas como a dança, desenho, teatro, ilustração, escultura e música. Os artistas bateram as fronteiras entre o ensino formal e a prática artística, transformando as salas de aula, o espaço exterior e o Armazém 9 em verdadeiros espaços de estimulação artística e criativa. A exposição está patente ao público até 3 de outubro e pode ser visitada de terça-feira a sábado, das 14 às 17h30, com entrada gratuita. E o Pavilhão da Anil, na Covilhã, recebe no dia 12, sábado, a iniciativa solidária Cozinhar por uma Causa, promovida pela equipa Bimbi Vorwerk, em parceria com o município da Covilhã. Ao longo do dia, voluntários e parceiros vão reunir-se para confeccionar refeições completas, saudáveis e equilibradas, destinadas a apoiar famílias e cidadãos em situação de vulnerabilidade social no concelho. A distribuição das refeições aos destinatários e aos pontos de recolha vai contar com o apoio do Motoclube da Covilhã, Lobos da Neve, e da Federação de Esportes de Inverno de Portugal. A iniciativa será desenvolvida também em articulação com a rede de parceiros sociais do município da Covilhã, procurando reforçar o apoio às pessoas e famílias que se encontram em situação de maior fragilidade. E a terminar, digo-lhe que a presença de espécies invasoras na Albufeira do Meimão esteve em debate na segunda-feira numa iniciativa promovida pelo município de Penamacor e pelo projeto Life Predators. Filipe Ribeiro, coordenador do projeto, apresentou os resultados de 4 anos de estudos que revelam que 85% dos peixes capturados na Albufeira são espécies exóticas ou exóticas invasoras. O siluro, ou peixe-gato europeu, é uma das principais preocupações. Segundo o responsável, a erradicação da espécie não é possível, sendo necessário apostar no seu controlo e na sensibilização da população. Filipe Ribeiro defendeu a necessidade de reforçar a sensibilização da população, incluindo junto das escolas, e apontou também para a valorização gastronómica da espécie como uma das possíveis estratégias de gestão. O estudo envolveu cerca de 400 pescadores lúdico-desportivos e concluiu que a maioria não considera o siluro benéfico para a pesca. Cerca de 45% admite, contudo, devolver os exemplares capturados à água, prática que é proibida por lei. A iniciativa contou ainda com representantes de várias entidades ligadas à gestão e conservação dos recursos híbridos e terminou com uma degustação do peixe de rio. É o ponto final nas notícias. Tenha a continuação de um excelente dia.

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0: Boa tarde, são 13 horas.
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1: Olá, olá, boa tarde. Seja bem-vindo a mais um programa de discos pedidos aqui na sua Rádio Clube da Covilhã. Eu sou Inês Pomini e vou estar consigo até às 15, aqui a passar as músicas que quero ouvir e que quer dedicar a alguém. E deixe-me dizer que para hoje ainda temos espaço, e por isso, se quer dedicar uma música a alguém ou quer muito ouvir uma música a passar aqui, já sabe que pode ligar para o 275-249-873, 275-249-873. Também pode enviar uma SMS para o 924-066-002, 924-066-002, ou enviar-nos uma mensagem através da nossa página do Facebook Rádio Clube da Covilhã. E sem mais demoras, vamos dar início então a este programa de hoje, que é quinta-feira. A primeira dedicatória é do Leandro Bernardino para a sua mãe, é do Diabo na Cruz, A Vida de Estrada.

Vida de estrada a tocar aqui nesta tarde de quinta-feira, pois é, estamos cada vez mais perto do fim de semana, cada vez mais perto do fim de semana, cada vez mais perto do descanso. Está bastante calor hoje e por isso já sabe que aqui é o melhor sítio para passar a sua tarde a ouvir a música que gosta. A próxima dedicatória já está aqui preparada, é do Pedro Miguel de Janeiro de Cima, que dedica à Cristina Costa do Brejo de Baixo, ao Nuno Ribeiro do bairro do Rodrigo na Covilhã e à Albertina Antunes de Janeiro de Cima, com votos de um feliz aniversário. É a música Lá Vem a Aurora do Rancho.

Lá vem a Aurora a tocar aqui nesta tarde de quinta-feira e já sabe que pode ouvir-nos em 97.0 ou através do nosso site www.radio-covilha.pt. Eu sou Inês Palminha e vou fazer-lhe companhia até às 15, por isso fique desse lado. A próxima música é o Ricardo que dedica a toda a equipa da Rádio Clube da Covilha. É a música Manda Sua Filha dos Marotos da Concertina.

Gostavam da sua filha dos Marotos da Concertina a tocar aqui nesta tarde de quinta-feira. Passam 13 minutos das 13. Ainda temos aqui um bom tempinho de programa e por isso já sabe, se tem uma música que quer muito ouvir a tocar aqui ou que quer dedicar a alguém, basta ligar para o 275-249-873, 275-249-873. Também pode enviar uma SMS para o 924-066-002, 924-066-002, ou então entrar em contacto connosco através da nossa página do Facebook, Rádio Clube da Covilhã. E a próxima música não é uma dedicatória, mas sim um desejo. É o Márcio que deseja ouvir o hino do Sporting Clube da Covilhã.

O hino do Sporting da Covilhã foi que acabou de tocar aqui no nosso programa de discos pedidos de hoje. Passam 17 minutos das 13 e vamos continuar por aqui a passar mais músicas que estão aqui em lista de desejos, são dedicatórias, são músicas que os nossos ouvintes querem ouvir e é por isso que estamos aqui neste programa. A próxima música é o senhor José Manuel, que está em Caria, que dedica a todos os ouvintes e também a toda a equipa da Rádio Clube Covilhã. É a música Acredito em Ti, de Axel.

Acredito em ti, de Axel, a passar aqui, passam 22 minutos das 13, está aqui comigo Inês Pombinha a fazer-lhe companhia nesta tarde de quinta-feira, uma tarde de bastante calor, e prosseguimos aqui com as nossas dedicatórias de hoje. A próxima música é o Senhor Antero do Fundão, que dedica a todos os ouvintes aqui da nossa rádio e também a toda a equipa da Rádio Clube da Covilhã. É a música Conquistador do Da Vinci.

Conquistador da Vinci aqui a passar nesta tarde de quinta-feira e estamos quase a meio desta primeira parte do nosso programa de hoje. E a próxima música é da Maria Jesus, da Boa Dobra, aqui a nossa vizinha, que dedica aos filhos João Felipe, Silvio e Isabel, que está na França, aos netos, noras e restante família, a todos os vizinhos, aos vizinhos Piedade e Chico, à Thaís e também à equipa da Rádio Clube da Covilhã. A música Foi Tudo por Deus, de Jorge Loureiro.

Foi tudo por Deus de Jorge Loureiro a tocar aqui nesta tarde de quinta-feira, uma quinta-feira bastante quentinha e, portanto, espero que tenha aí uma aguinha consigo, que tenha aplicado protetor solar e que fique aí desse lado a ouvir-nos aqui nesta tarde. A próxima dedicatória da Ana Luísa Versos, que dedica aqui à equipa da Rádio Clube da Covilhã, à Stefanie Margarete e ao João Oliveira. Um beijinho grande.

0: passando aqui para a Luísa Versos, é a música Fátima no Coração de João Quintino.
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Meu nome é Rebeca, da Rebeca foi aqui uma dedicatória da Dona Maria Rosa para todos os ouvintes da nossa rádio. E a próxima música é Dona Maria, Maria do Carmo do Teixoso, que dedica à Rosita das Cortes de Baixo com um grande beijinho. É a música Fix You dos Coldplay.

Fix You dos Coldplay a passar aqui e falta 15 minutos para terminar esta primeira parte, 15 minutos para as 14 e vamos continuar aqui com as dedicatórias. Deixa-me só dizer que ainda temos um espacinho para a segunda hora e por isso, no caso de querer fazer uma dedicatória ou se quer muito ouvir uma música aqui a passar, basta ligar para o 275-249-873, 275-249-873. Também podem enviar um SMS para o 924-066-002, 924-066-002, ou então enviar-nos uma mensagem através da nossa página do Facebook Rádio Clube da Covilhã. A próxima música é o Sr. José Manuel, que está em Caria, que dedica a todos os ouvintes e também à equipa da Rádio Clube da Covilhã. É a música Agora é para Sempre, do Axel.

agora é para sempre do Axel. E a tarde vai passando, vai correndo. A próxima música é o Senhor Antero do Fundão, que dedica a toda a equipa da Rádio Clube da Covilhã e também a todos os seus ouvintes. A música Na Hora do Adeus, de Marco Paulo.

Ora, do adeus a tocar aqui nesta tarde. A próxima dedicatória da Lisete para a Sara, para a Rosinda e para a Otília é música para ti, Maria, dos Chutes e Pontapés.

0: para ti, Maria, de Chutes e Pontapés, e estamos mesmo a terminar esta primeira hora do nosso programa de Discos Pedidos de hoje. Nós voltamos já a seguir às 14, após uma pausa para publicidade. Voltamos com mais discos pedidos e mais músicas que vocês desejam ouvir aqui a passar na vossa rádio. Já sabem, ainda temos um espacinho para a segunda hora, por isso ainda pode ligar para o 275-249-873, 275-249-873. Também pode enviar uma SMS para o 924-066-002, 924-066-002, ou então enviar-nos uma mensagem através da nossa página do Facebook, Rádio Clube da Covilhã. Estou aqui comigo, Inês Pombinho, nesta primeira parte a fazer-lhe companhia. Volto já a seguir então à pausa para a publicidade. Já sabe que pode ouvir-nos em 97.0 ou através do nosso site www.radio-covilha.pt. Não se esqueça...
1: Boa tarde, são 14 horas.
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3: Olá, boa tarde, seja bem-vindo de volta aqui ao nosso programa de discos pedidos de hoje. Hoje que é quinta-feira, estamos quase no fim de semana. Está aqui comigo Inês Pombinho, vou fazer-lhe companhia até às 15. Já sabe que tem aqui muita música para ouvir. E vamos começar com a primeira dedicatória desta segunda parte do programa de hoje. É do Pedro Miguel de Janeiro de Cima, que dedica à Cristina Gonçalves de Brejo de Baixo, ao Nuno Ribeiro do bairro do Rodrigo na Covilhã e à Albertina Antunes de Janeiro de Cima, com votos de um feliz aniversário. É a música Veio Esta Noite, do Emanuel.

Bem, esta noite do Emanuel a abrir aqui esta segunda parte do nosso programa de hoje. Estamos mesmo a chegar ao fim da semana, mas ainda temos aqui um tempinho para mais dedicatórias e ainda temos o programa também de amanhã. Passam 5 minutos das 14 e a próxima música é Telvina, que dedica ao Júlio Geraldes. É a música Amor de Água Fresca de Dina.

Amor de Água Fresca de Dina a passar aqui nesta tarde. A próxima dedicatória é de Sara e de Lisete para a Otília. É música Sou Zé Mar de Zé Mar.

Sou o Zé Amaro a passar aqui nesta tarde de quinta-feira. Passam agora 12 minutos das 14 e a próxima música é do pessoal da Marco Gesso, que dedica aqui à equipa da Rádio Clube da Covilhã, a todos os colegas do Marco Gesso e ao pessoal do Pinceladas. Desejam um bom dia de trabalho. É música de Leon Cruz, Leva-me à Lua.

Leva-me à lua de Leão Cux a passar aqui. Passam 16 minutos das 14 e continuamos nesta tarde de discos pedidos de hoje. A próxima dedicatória é da Otília para a Sara, para a Rosinda e para a Lisete. É música Já Estás Com Ela, de Rebeca.

Já estás com ela de Rebeca a passar aqui nesta quinta-feira, passam 20 minutos das 14 e a próxima música é um desejo da Cristina que pede para ouvir a música Hoje Estou Chateado de Nininho Vaz Maia.

Menino Vaz Maia, passam 24 minutos das 14 e continuamos aqui nesta tarde de discos pedidos. A próxima música é Maria de Jesus da Boi Dobra, que dedica aos filhos João Filipe, Silvio e Isabel, que está na França, aos netos, noras e restante família, todos os vizinhos, aos vizinhos Piedade e Chico, à Thaís e também à equipa da Rádio Clube da Covilhã. É música portuguesa bonita de José Cid.

Portuguesa Bonita de José Cid, tocar aqui agora neste programa de Discos Pedidos de hoje. Hoje que é quinta-feira, estamos quase, quase no fim de semana. Já sabe, está aqui comigo Inês Pombinha e pode ouvir-nos em 97.0 ou através do nosso site www.radio-covilhã.pt. A próxima dedicatória da Otília para a Sara e para a Lisete é da banda Four Men e chama-se Para Comer Avô.

Para comer o voo dos Four Men's, foi a música que ouvimos a chegar aqui a meio desta segunda e última parte do nosso programa de hoje. Este programa de quinta-feira, uma quinta-feira bastante quente, e por isso espero que esteja desse lado bem fresquinho, com uma aguinha aqui para se ir hidratando enquanto ouve estas músicas. A próxima dedicatória é do Paulo, que está na Covilhã, e dedica ao amor da sua vida. É música Por Ti Amor, de Matias Damásio e os Dama.

por ti, amor, de Matias Damásio, a tocar aqui. Passam 35 minutos das 14 e a próxima música é o Senhor Antero do Fundão, que dedica a toda a equipa da Rádio Clube da Covilhã e também a todos os ouvintes. É a música Sei Que Vais Voltar, de Carla Afonso.

Carla Afonso, com Sei Que Vais Voltar, e faltam 22 minutos para as 15, 22 minutos para terminar este programa de hoje. Ainda temos um espacinho, no caso de querer fazer uma dedicatória, basta ligar para o 275-249-873, pode também enviar uma SMS para o 924-066-002 ou entrar em contacto connosco através do nosso Facebook Rádio Clube da Covilhã. A próxima música é uma dedicatória do Sr. José Manuel, que está em Caria, para a equipa da Rádio Clube de Covilhã e também para todos os ouvintes. É música para te fazer feliz, de Axel.

para te fazer feliz de Axel. E faltam 20 minutos para as 15. E a próxima música é o Sr. Jorge, que dedica à sua filha Rita. Chama-se Hoje Menina, Amanhã Uma Mulher, de Tony Carreira.

Tony Carreira e Sara Carreira, e faltam 10 minutos para terminarmos esta segunda parte, para terminarmos o programa de hoje. A próxima música é o Bruninho 45, que dedica aos manos Tiago Bilo e Daniel da Lambreta, e também ao Diogo. É a música Calon, de Nininho Vaz Maia.

Foi o Nininho Vaz Maia e agora é a Fátima que quer dedicar à sua amiga Fernanda a música Pressa dos Dias de Tony Carreira e Marisa.

E assim chegamos ao fim do nosso programa de hoje. A seguir já vai passar a última dedicatória para encerrar o programa. Deixe-me dizer que foi um gosto estar aqui consigo. Eu sou Inês Pombinho. Amanhã volto às 13 com mais um programa de discos pedidos, mas também estou cá logo às 8 para o acompanhar na manhã de sexta-feira, das 8 às 12. Também vou estar por aqui, no caso de se querer sintonizar para ouvir. Já sabe que se tem uma música que quer muito ouvir, que é passar ou que quer dedicar a alguém, pode já fazer o pedido para amanhã. Basta ligar para o 275-249-873, 275-249-873. Também pode enviar uma SMS para o 924-066-002, 924-066-002. Ou então entrar em contacto connosco através da nossa página do Facebook, Rádio Clube da Covilhã. Continuo sintonizado na sua Rádio Covilhã. Já a seguir vem informação, vem mais música para o acompanhar nesta tarde de quinta-feira, por isso fique desse lado. Já sabe, eu volto amanhã e desejo-lhe a continuação de uma ótima tarde. A última dedicatória da Dona Fátima para todos os ouvintes aqui da Rádio Clube.

síntese informativa na Rádio Covilhã. A iniciativa Freguesia no Seu Bairro tem permitido identificar e encaminhar problemas sentidos diariamente pela população, com a União de Freguesias da Covilhã e Canhoso a destacar o elevado número de situações já resolvidas. E a situação de segurança no bairro das Nogueiras, no Teixoso, esteve em análise na reunião privada da Câmara Municipal de Covilhã. Por iniciativa de Miguel Rebelo, vereador do Movimento Independente pelas Pessoas, o eleito deu conta de relatos de moradores sobre conflitos entre residentes, chamadas frequentes da GNR durante a noite e a presença de uma equipa de intervenção da Força de Segurança para acalmar os ânimos. Miguel Rebelo manifestou preocupação com o sentimento de insegurança existente no bairro. E a região das Beiras e Serra da Estrela ficou no topo da votação do Guia Praias Fluviais 2026, com 9 praias da região entre as 25 favoritas e com destaque para Valilhas, que conquistou o primeiro lugar. Recordar que o Conselho da Covilhã colocou 3 praias fluviais nas 25 melhores de 2026. Digo-lhe ainda que a Unidade Regional do Centro da Autoridade de Segurança Alimentar e Económica, durante uma operação de fiscalização direcionada à verificação do cumprimento das regras na comercialização de produtos vitivinícolas no Conselho de Gouveia. Durante a operação, apreendeu cerca de 20 mil litros de vinho tinto, branco e rosé engarrafado, prontos a ser introduzidos no consumo por violação das regras de rotulagem, nomeadamente pela omissão da indicação relativa à origem do vinho, tendo sido instaurado o respectivo processo de contraordenação. E a Casa do Menino Jesus organiza mais uma edição do Sunset Solidário, uma tarde dedicada à solidariedade, ao convívio e à união das crianças e jovens, no dia 12 de setembro, pelas 18, na piscina da urbanização do Belo Zezere. E a exposição Laboratórios, resultado das oficinas com artistas residentes nas escolas do Conselho do Fundão, vai ser inaugurada na Moagem, Cidade do Engenho e das Artes, dia 12 de setembro, pelas 16. O Pavilhão da Anil, na Covilhã, recebe no dia 12 de setembro a iniciativa solidária Cozinhar por uma Causa, promovida pela equipa Bimbi Vorwerk, em parceria com o município da Covilhã. A iniciativa é desenvolvida em articulação com a rede de parceiros sociais do município da Covilhã e procura reforçar o apoio às pessoas e famílias que se encontram em situação de maior fragilidade. E a terminar, digo-lhe que a presença de espécies invasoras na Albufeira do Meimão esteve em debate esta segunda-feira numa iniciativa promovida pelo município de Penamacor e pelo projeto Life Predators. Filipe Ribeiro, coordenador do projeto, apresentou os resultados de 4 anos de estudos que revelam que 85% dos peixes capturados na Albufeira são espécies exóticas ou exóticas invasoras. A ponto final nas notícias, tenha a continuação de um excelente dia.

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0: Boa tarde, são 18 horas.
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2: Notícias na Rádio Covilhã. A iniciativa Freguesia no Seu Bairro tem permitido identificar e encaminhar problemas sentidos diariamente pela população, com a União de Freguesias da Covilhã e Canhoso a destacar o elevado número de situações já resolvidas. A maior parte dos problemas tem sido resolvido, salienta o presidente Francisco Mota, considerando que a proximidade com os moradores é essencial para conhecer as situações e encaminhá-las para as entidades competentes, sempre que a resolução não dependa diretamente da freguesia.
3: Tem sido muito importante, aliás nós gostamos desta proximidade, pugnamos por ela e o feedback que nos tem chegado das situações que nos são transmitidas nestas ações e que depois nós reportamos às entidades competentes quando não somos nós diretamente responsáveis, é que realmente a maior parte dos problemas tem sido resolvido e por isso consideramos que esta iniciativa da Freguesia no Seu Bairro é realmente um sucesso, porque nos permite resolver, porque às vezes são pequenos problemas, mas que para as pessoas têm uma importância muito grande.
2: Francisco Mota falava ontem à noite à reportagem da Rádio Clube da Covilhã, no final da iniciativa realizada no GIS do Rodrigo e que foi dedicada a esta zona da cidade, onde uma vez mais foram reportadas questões de limpeza, passeios, pavimentações, organização urbanística e trânsito.
3: A questão da limpeza, a questão do trânsito, a questão da pavimentação, de passeios, aquelas questões que as pessoas... iluminação, mas aquelas questões que dizem mais ao dia-a-dia das pessoas. E é essa a nossa função também enquanto executivo da União de Freguesias, é realmente estarmos nestes pequenos problemas que as pessoas hoje em dia mais sentem falta da sua resolução e, portanto, se nós permitirmos que eles resolvam, então a nossa função está a ser cumprida.
2: A próxima sessão da iniciativa vai ter lugar no dia 23 de setembro, às 21h, no Académico dos Penedos Altos. E a situação de segurança no bairro das Nogueiras, no Teixoso, esteve em análise na reunião privada da Câmara Municipal da Covilhã, por iniciativa de Miguel Rebelo, vereador do Movimento Independente pelas Pessoas. O eleito deu conta de relatos de moradores sobre conflitos entre residentes, chamadas frequentes da GNR durante a noite e a presença de uma equipa de intervenção da Força de Segurança para acalmar os ânimos. Miguel Rebelo manifestou preocupação com o sentimento de insegurança existente no bairro.
4: Deixei-lhe também algumas preocupações de alguns moradores do bairro das Nogueiras, no Teixoso, relativamente à segurança, e deixei-lhe a minha preocupação com todas as situações que têm ocorrido de segurança e relatos de alguns moradores que me foram fazendo chegar por falta de segurança naquele bairro.
2: Em resposta, o presidente da Câmara Municipal da Covilhã, Hélio Fazendeiro, garantiu que a autarquia está atenta à situação e trabalha com várias entidades para encontrar respostas para os conflitos existentes no bairro. Hélio Fazendeiro explicou que o município acompanha o bairro através da equipa de ação social e que há mais de meio ano promove reuniões mensais com várias entidades para procurar soluções.
5: Não posso dizer que é um fenómeno extraordinário de violência. Há situações pontuais que vão ocorrendo e, no caso concreto do bairro das Nogueiras, é verdade, nós estamos atentos e vigilantes a essas situações que estão por nós identificadas há muito tempo. Eu, há muitos meses, talvez desde março, abril, não sei precisar exatamente, mas o município acompanha com a equipa, através da sua equipa de ação social, acompanha em permanência todos estes bairros, todas estas infraestruturas, todas estas comunidades, mas mais intensamente, há já talvez mais de meio ano, que decidi reunir mensalmente uma equipa multifacetada de várias entidades para falar e trabalhar expressamente sobre o bairro das Junqueiras, para procurar encontrar respostas e incrementar o trabalho que tem sido desenvolvido no sentido de aumentar a integração social, aumentar a qualidade de vida no bairro, aumentar a segurança no bairro e das pessoas de quem lá vivem.
2: Segundo Hélio Fazendeiro, têm sido reportadas situações de degradação dos espaços públicos e espaços comuns nas habitações, bem como algumas agressões, pequena violência. Situações que, apesar de pontuais, contribuem para o sentimento de insegurança dos moradores. A Câmara pretende continuar a intervir também nas condições habitacionais.
5: Não só no bairro das Junqueiras, mas também em toda a habitação social, dar continuidade ao trabalho que tem sido desenvolvido no âmbito da Estratégia Local de Habitação, em todo o concelho, para melhorar as condições das habitações, no caso do património da habitação social do município. Vamos continuar esse trabalho, no caso concreto também do bairro das Junqueiras, mas temos trabalhado também, sobretudo, naquilo que é a procura de dinamização de projetos e de programas que permitam a integração social e a inclusão social destas comunidades e destas pessoas.
2: O autarca sublinhou ainda que, no que diz respeito à segurança, a responsabilidade é das forças de segurança, destacando o trabalho desenvolvido pela GNR em articulação com o município. E a região das Beiras e Serra da Estrela ficou no topo da votação do Guia Praias Fluviais 2026, com 9 praias da região entre as 25 favoritas e com destaque para Valelhas, que conquistou o primeiro lugar. Destaque também para a Praia Fluvial de Louriga, em Ceia, que ocupou o segundo posto, e para a Praia Fluvial do Paúl, que terminou a votação na quinta colocação. No total de 216 praias fluviais, zonas balneares e zonas de lazer a concurso, a região colocou mais 6 no top 25 nacional. Em 12º lugar ficou a Praia Fluvial da Aldeia Viçosa, no concelho da Guarda, a Ponte dos Juncais, em Fornos de Algodres, e a Praia Fluvial de Unhais da Serra, que ocupou a 19ª posição. Logo de seguida, no 20º lugar, ficou a Praia Fluvial de Verdelhos, no 23º, a Quinta da Taberna, em Videmonte, na Guarda, e a finalizar, as praias da região, fechou o top 25, no 25º lugar, a Praia Fluvial de Alfaiates, no Sabugal. Segundo a região das Beiras e Serra da Estrela, este resultado é um reconhecimento da qualidade e da atratividade dos espaços de água e lazer, do trabalho desenvolvido pelos municípios e pelas comunidades locais. Recordar que o Conselho da Covilhã colocou 3 praias nas 25 melhores de 2026. Digo-lhe ainda que a Unidade Regional do Centro da Autoridade de Segurança Alimentar e Económica, a ASAI, durante uma operação de fiscalização direcionada à verificação do cumprimento das regras na comercialização de produtos vitivinícolas no concelho de Gouveia. Durante a operação, apreendeu cerca de 20 mil litros de vinho tinto, branco e rosé engarrafado, prontos a ser introduzidos no consumo por violação das regras de rotulagem, nomeadamente pela omissão da indicação relativa à origem do vinho, tendo sido instaurado o respectivo processo de contornação. Em comunicado, a ASAI sublinha que o incumprimento destes requisitos legais compromete a integridade do circuito comercial, gera desequilíbrios concorrenciais e representa um risco para a salvaguarda e segurança do consumidor. Digo-lhe ainda que a Casa do Menino Jesus organiza mais uma edição do Sunset Solidário, uma tarde dedicada à solidariedade, ao convívio e à união das crianças e jovens, este sábado, dia 12 de setembro, pelas 18, na piscina da urbanização do Belo Zezre. A totalidade das receitas do Sunset reverte a favor da Casa do Menino Jesus e apoia diretamente o trabalho que é desenvolvido com as crianças e jovens, bem como na requalificação dos espaços de casa. O bilhete solidário tem o custo de 20 euros, sendo que as crianças até aos 12 anos não pagam. E a exposição Laboratórios, resultado das oficinas com artistas residentes nas escolas, vai ser inaugurada na Moagem, cidade do Engenho e das Artes, no Fundão, dia 12 de setembro, pelas 16. O projeto Laboratórios é um espaço de encontro entre a comunidade escolar e a criação contemporânea, onde no ano letivo 2025-2026 contou com a participação de 8 artistas no ecossistema escolar, atuando desde o primeiro ciclo até ao ensino secundário. A iniciativa estendeu-se pela primeira vez a várias escolas do primeiro ciclo das aldeias do concelho e cruza disciplinas como a dança, desenho, teatro, ilustração, escultura e música. Os artistas bateram as fronteiras entre o ensino formal e a prática artística, transformando as salas de aula, o espaço exterior e o Armazém 9 em verdadeiros espaços de estimulação artística e criativa. A exposição está patente ao público até 3 de outubro e pode ser visitada de terça-feira a sábado, das 14 às 17h30, com entrada gratuita. E o pavilhão da Anil, na Covilhã, recebe no dia 12, sábado, a iniciativa solidária Cozinhar por uma Causa, promovida pela equipa Bimbi Vorwerk, em parceria com o município da Covilhã. Ao longo do dia, voluntários e parceiros vão reunir-se para confeccionar refeições completas, saudáveis e equilibradas, destinadas a apoiar famílias e cidadãos em situação de vulnerabilidade social no concelho. A distribuição das refeições aos destinatários e aos pontos de recolha vai contar com o apoio do Motoclube da Covilhã, Lobos da Neve, e da Federação de Esportes de Inverno de Portugal. A iniciativa será desenvolvida também em articulação com a rede de parceiros sociais do município da Covilhã, procurando reforçar o apoio às pessoas e famílias que se encontram em situação de maior fragilidade. E a terminar, digo-lhe que a presença de espécies invasoras na Albufeira do Meimão esteve em debate na segunda-feira numa iniciativa promovida pelo município de Penamacor e pelo projeto Life Predators. Filipe Ribeiro, coordenador do projeto, apresentou os resultados de 4 anos de estudos que revelam que 85% dos peixes capturados na Albufeira são espécies exóticas ou exóticas invasoras. O siluro, ou peixe-gato europeu, é uma das principais preocupações. Segundo o responsável, a erradicação da espécie não é possível, sendo necessário apostar no seu controlo e na sensibilização da população. Filipe Ribeiro defendeu a necessidade de reforçar a sensibilização da população, incluindo junto das escolas, e apontou também para a valorização gastronómica da espécie como uma das possíveis estratégias de gestão. O estudo envolveu cerca de 400 pescadores lúdico-desportivos e concluiu que a maioria não considera o siluro benéfico para a pesca. Cerca de 45% admite, contudo, devolver os exemplares capturados à água, prática que é proibida por lei. A iniciativa contou ainda com representantes de várias entidades ligadas à gestão e conservação dos recursos híbridos e terminou com uma degustação do peixe de rio. É o ponto final nas notícias. Tenha a continuação de um excelente dia.

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A sorte de uns, mas o azar de outros.

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0: Boa noite, são 20 horas.
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0: Boa noite, são 21 horas.
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0: Boa noite, são 22 horas.
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0: Boa noite, são 23 horas. 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

0: Boa noite, são 0 horas. 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

0: Boa noite, é uma hora. 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